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1: 3:29. 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
1: Opa! Opa! Tem Tarantella? Tem Tarantella? Então tem João Rodrigues, tem Brasita, tem mais 30 minutinhos a nossa inserção aqui, hein? Daqui direto do Rio de Janeiro, eu sou João Rodrigues. Eu sou João Rodrigues, a rádio aqui é JR Publicidade, retransmitindo para o sistema de rádios Seteva FM, do amigo Chico Catenacci, na Itália. Prazer, também mando um abraço aí pro outro, que eu conheci outro amigo que eu fiz aí, que é o Gianni Sax, é isso? Pois é, um abraço aí, obrigado, Music Clock, Rádio Music Clock, o povo que transmite a gente aí, ó, recém disse rádio.

0: Turno Top e outras também que retransmitem aqui a nossa brincadeira, a nossa programação, retransmitem o nosso show, o nosso programa, o nosso Brasita. Presta atenção.
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0: Pois é, CTVADR Brasita. Hoje eu trago pra começar, hoje com o Gonzaguinha. Sabe quem? Conhece? Não?
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Pois é, então não deixa, não desacelera não, não deixa cair o ritmo não. Tem mais? Tem fala mansa, rindo à toa. Essa é top.

com a gente, fica com a 7 FM, essa rede rádio stop que tá trazendo aqui a gente direto aqui do Brasil, do Rio de Janeiro, João Rodrigues, pra fazer essa brincadeira. É, pra dar uma amenizada na saudade. Dominguinhos, eu só quero um xodó.

daqui a pouquinho, no citado aqui, ó, Raul Seixas e Vanderléia. Essa eu acho que pouca gente ouviu. Tem que ser muito fã do Raul pra ter ouvido essa que eu vou tocar daqui a pouquinho.

0: Oi.
1: É isso aí, meu irmão. Xodózinho de vez em quando. É coisa muito boa.
0: É bom. Quem não gosta, né? Bom demais. Identificando aqui uma pequena pane, um pequeno defeito, um pequeno ruído, uma falha aqui no meu microfone. Mas nada que impeça a gente de ser feliz.
2: Bota pra torar!
0: É verdade.
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0: Brasil. Eu prometi
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0: o quê?
4: Publicidade.
0: Raul Seixas e Vanderlei, só essa dupla não existe. Quero mais. Presta atenção. E a música é boa, viu?

0: mamadeira, lá ver que eu passei por
1: aquele lugar. É, né?
0: Mas...
2: É, né?
3: É mesmo, é.
2: É tipo
3: mesmo,
2: assim, é. Tipo Júlio de Fonda agora?
0: Não, não, não, não é isso. Tipo de tua jornada mesmo, das missões, assim, dá, pô. Pera, pera, pera, tem que dar força, pera,
3: pera. Não, não é isso, não.
0: Olha, marmita amanhã, eu vou acordar às 7 da manhã, entendeu? Não,
3: essa aqui posso falar?
0: Não,
3: não,
0: dá,
3: não, não, dá, não, eu não sou machão, não, Léo.
1: Ela não quer mais, Raul.
3: Eu sou machão.
1: Ô, Raul, deixa a mulher, rapaz.
3: Sem intenção nenhuma.

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2: Pois é, como é que vai acabar essa briga, hein? Hein? Eu quero é mais. Tá aí, pra você recordar Raul Seixas e Vanderleia. Eu quero mais. Mais Brasita. Rita Lee, erva venenosa.

0: Rita Lee, a erva venenosa, que achata bem a boca. Na Itália não tem isso não, né? Tem não. Tem gente que quando escuta essa música já bate aquela onda, hein? A boca fica seca, não é não? Dá aquela vontade de comer um docinho, não dá não? É o que me contaram, não, não sei de nada. É Chico Catenacci, dá ou não dá, Chico? Hein? Fala rica, dá la rica.
1: É a problema nossa.
0: É pra você que gosta das redes 7 FM, é pra você que gosta da JR Publicidade, pra você que gosta de Brasita.
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0: Amanhã vai ser outro dia, claro, né? O problema do amanhã é que quando ele chegar já é hoje, né? Chico Buarque, apesar de você...

0: Pois é, tem aquele olho gordo, aquele que acha que tudo vai dar errado pra gente. A gente chega e canta essa música, apesar de você, tudo vai dar certo. Hã? A gente tá curtindo, a gente tá se divertindo, a gente tá ouvindo aqui o nosso Brasita, aqui na Sete Vai FM, rede de rádios aí, ó, ó. Top demais, hein?
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0: E é sucesso que não para, é bonde do forró, do jeito que a moçada gosta. Lembra dessa? E já tem gente dançando, ó.
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0: Canta com a gente. Eu também canto na banda do bonde do forró, sabia? Que mentira, cabeluda!

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Pois é, gente, não tem roteiro, não. A gente vai tocando aqui o que a gente gosta, o que a gente acha legal. Trazendo você aqui ao Brasile.

0: Pois é, você que se identifica aí com esse cara, o Sérgio do Forró, ele que tá afirmando que vai morrer bebendo. Não tá nem aí porque estão dizendo. Não adianta falar pra ele que existe um negócio chamado cirrose.
1: Eu gosto mesmo é de rapariga, é de mesa de bar e de viver bebendo. Tenho bebido, mas tenho vivido. Tem gente que nem bebe.
0: É verdade, tem gente que nem bebe, né?

0: O Sérgio do Forró, que a gente vai esvaindo aqui os nossos 30 minutinhos do nosso Brasita de hoje. Espero que eu tenha contribuído, né, pra você ter um dia mais energético, um dia mais pra cima, um dia mais animado, porque você tem aqueles românticas, aquelas, né, mais caixa baixa, hoje dá uma acelerada, sobe e desce, e a vida não é só uma reta não, né, gente? Obrigado, gente, fiquem todos na paz, ó, beijo no seu coração e até a próxima. Quer ser feliz? Faça alguém feliz. Tchau, tchau.
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1: Horas e 46 minutos.
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0: 9:21.
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1: Sono le 15 e 2 minuti.
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2: Sono le 23 e 2 minuti.
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1: Três horas e 41 minutos.
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1: 1h40.
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